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0: número 4.
1: Olivia Rodrigo, Stupid Song.
0: Número 3.
1: Katy Perry, Watch It Burn.
0: Número 2.
1: Cat's Eye, Animal.
0: Número 1.
1: Madonna, Dance Academy.

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